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0: Bom dia, são 8 horas. 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
1: Bom dia, abrimos a emissão de segunda-feira da sessão da manhã na Meda FM.

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manhã de segunda-feira, às 8h30, atualizamos a informação de âmbito regional. 8 horas e 18 minutos.

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2: Alameda terminou mais uma edição do Meda Mais. Durante 3 dias, o concelho recebeu inúmeros visitantes, com uma taxa de ocupação hoteleira e de restauração perto dos 100%. Sérgio Silva, presidente da Meda Mais, faz um balanço positivo do evento.
3: Acho que sim, acho que está algo aderência no campismo, o campismo está, funciona tudo muito bem, o pessoal está todo a gostar e creio que sim, está a responder. Temos vários géneros, vários estilos, bandas mais independentes, projetos novos, emergentes, não é? E é sempre por aí que nós arriscamos.
2: A mudança de datas não está... Planos.
3: Mudança de datas. Para as vezes, nós já desde sempre que é o último fim de semana completo de julho, pronto, e sempre mantemos isso. É claro que às vezes pode calhar melhor, outras vezes calhar pior, mas, assim, mas mantemos sempre essa data.
2: Que outras atividades é que a Meda Mais vai realizar ainda este ano?
3: Este ano vamos estar mais presentes nas festas e vamos desenvolver também, agora vamos pensar.
2: Já o Presidente de Câmara de Meda, César Figueiredo, diz que o Meda Mais é mais do que um evento de 3 dias.
4: O Meda Mais está presente naquilo que é a Meda, os jovens da Meda, e é mais que um projeto de 2 ou 3 dias de uma semana, é um projeto que abraça o comportamento para o ano inteiro, porque o que se faz hoje vai-se perceber no futuro e no futuro próximo que os nossos jovens, quando forem para a faculdade e aqueles que nos visitaram, vão falar acerca do evento, do Meda Mais, da interação com os mais jovens, com os menos jovens, com a nossa gastronomia, com a nossa cultura, com o nosso património. É esse o objetivo, é proporcionar a pessoas que não sendo, e a jovens que não sendo do nosso concelho, até da nossa região, proporcionar através da música, de algo que é cultural, a visita no nosso concelho e através dessa operação, desse evento, proporcionar 2, 3 dias diferentes daquilo que é o contexto que eles têm na realidade do dia-a-dia. E para nós é a promoção de um território, a promoção também das suas gentes, e o objetivo é sempre que a Meda eleve o seu nome. O balanço é sempre positivo porque tivemos uma grande visita, tivemos o Parque Campismo que estava muito composto, estava com muita gente, houve segurança, as pessoas tiveram um bom comportamento, houve uma excelente interação com os operadores locais, também económicos, por isso deixa-me satisfeito.
2: Uma coisa que me chamou a atenção que foi haver provas de vinhos, ou seja, numa altura em que tanto se fala dos jovens para os tirar das bebidas brancas, também uma forma de educar os jovens para o consumo moderado do vinho?
4: Sempre moderado, mas os jovens têm que perceber também que o vinho é o nosso património, a nossa identidade, e que o vinho advém do trabalho, do trabalho árduo dos nossos agricultores, e que o expoente máximo desse mesmo trabalho dos viticultores aparece numa garrafa. Nós, quando bebemos um copo de vinho, estamos a valorizar o trabalho das pessoas, com certeza, com moderação, nada de excessos, mas não é comparável o vinho com as outras bebidas. É a nossa bebida, é aquilo que nós devemos defender, é aquilo que é a nossa identidade. Nós não nos podemos esquecer que é uma região que temos, a região de Marcada do Douro e a região de Marcada das Beiras, uma zona de transição em que grande parte do setor primário está também na viticultura, que grande parte daquilo que é o desenvolvimento económico e a pujança económica do nosso concelho assenta nos vitivinicultores, nos seus produtores, nas suas adegas, na sua marca. Aqui é a marca Meda que está a ser provada. Quando se bebe um vinho, estamos a beber algo do nosso território, algo do nosso concelho, e algo que é uma autenticidade única, e por isso com certeza que nós devemos, e é a nossa obrigação, dar a conhecer os produtos endógenos, os nossos produtores, a nossa capacidade também de ter néctares ímpares, e dá-los a conhecer neste evento em que temos os jovens, muitos deles que têm agora a maior de idade, que estão neste momento no início da vida, estão no final do ciclo, muitas vezes académico, e que devem provar e devem, através da bebida moderada do vinho, perceber que estão a desenvolver também uma economia economia local e a desenvolver o país no seu todo.
2: O Presidente da Câmara de Meda, César Figueiredo, e o balanço do Meda Mais. Pela Guarda arrancam hoje as festas da cidade, que vão decorrer até 2 de agosto no Parque Urbano do Rio Diz, reunindo concertos, animação, artesanato, street food, diversões e a nova festa da juventude, com campismo gratuito, mediante reserva. A abertura faz-se com a banda sinfónica da PSP, seguindo-se Chico da Tina, Wet Bad Gang e Mundo Segundo e Sam the Kid. Nos últimos dias, Nuno Ribeiro atua a 31 de julho e os Calema encerram a festa a 1 de agosto. Os bilhetes e reservas estão disponíveis no portal do município da Guarda. Por Penedono, o município volta a aderir ao programa Voluntariado Jovem para a Natureza e Floresta 2026, convidando os jovens dos 16 aos 30 anos a participar na proteção da natureza e das áreas florestais do concelho. As inscrições decorrem no município de Penedono e na plataforma do IPDJ. Esta é uma oportunidade para agir pelo território, aprender no terreno e fazer a diferença na preservação das nossas florestas. Quanto ao tempo, para hoje o Instituto Português do Mar e da Atmosfera prevê céu limpo e vento fraco. Quanto às temperaturas, a máxima prevista para hoje na Meda é de 36 graus.
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2: Depois das notícias, regressamos à música que escolhemos para si nesta manhã de segunda-feira. 8 horas e 43 minutos.

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0: Bom dia, são 9 horas. 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
1: Bom dia, bem-vindos. Segunda hora da sessão da manhã de segunda-feira na Meda FM. 8 horas e 59 minutos.

0: sessão da manhã de segunda-feira, estamos na segunda hora. Daqui a pouco atualizamos a informação regional ao meio da hora. 9 horas e 18 minutos.
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Depois das notícias, regressamos à música que escolhemos para si nesta manhã de segunda-feira. 9 horas e 27 minutos.

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1: Notícias com José Luís Araújo.
2: Pela Meda terminou mais uma edição do Meda Mais. Durante 3 dias, o concelho recebeu inúmeros visitantes, com uma taxa de ocupação hoteleira e de restauração perto dos 100%. Sérgio Silva, presidente da Meda Mais, faz um balanço positivo do evento.
3: Acho que sim, acho que algo aderência no campismo, o campismo está, funciona tudo muito bem, o pessoal está todo a gostar e creio que sim, está a responder. Temos vários géneros, vários estilos, bandas mais independentes, projetos novos, emergentes, não é? E é sempre por aí que nós arriscamos.
2: A mudança de datas não está para os planos?
3: Mudança de datas, para as referências, nós já desde sempre que é o último fim de semana completo de julho, pronto, e sempre mantemos isso. É claro que às vezes pode calhar melhor, outras vezes calha pior, mas assim, mas mantemos sempre essa data.
2: Que outras atividades é que a Meda Mais vai realizar ainda este ano?
3: Este ano vamos estar mais presentes nas festas e vamos desenvolver também, agora vamos pensar.
2: Já o presidente da Câmara de Meda, César Figueiredo, diz que o Meda Mais é mais do que um evento de 3 dias.
4: O Meda Mais está presente naquilo que é a Meda, os jovens da Meda, e é mais que um projeto de 2 ou 3 dias de uma semana, é um projeto que abraça o comportamento para o ano inteiro, porque o que se faz hoje vai-se perceber no futuro e no futuro próximo que os nossos jovens, quando forem para a faculdade e aqueles que nos visitaram, vão falar acerca do evento, do Meda Mais, da interação com os mais jovens, com os menos jovens, com a nossa gastronomia, com a nossa cultura, com o nosso património. E esse é o objetivo, é proporcionar a pessoas que não sendo, e a jovens que não sendo do nosso concelho, até da nossa região, proporcionar através da música, de algo que é cultural, a visita no nosso concelho e através dessa operação, desse evento, proporcionar 2, 3 dias diferentes daquilo que é o contexto que eles têm na realidade do dia-a-dia. E para nós é a promoção de um território, a promoção também das suas gentes, e o objetivo é sempre que a Meda eleve o seu nome. O balanço é sempre positivo porque tivemos uma grande visita, tivemos o Parque Campismo que estava muito composto, estava com muita gente, houve segurança, as pessoas tiveram um bom comportamento, houve uma excelente interação com os operadores locais, também económicos, por isso deixa-me satisfeito.
2: Uma coisa que me chamou a atenção que foi haver provas de vinhos, ou seja, numa altura em que tanto se fala dos jovens para os tirar das bebidas brancas, também uma forma de educar os jovens para o consumo moderado do vinho?
4: Sempre moderado, mas os jovens têm que perceber também que o vinho é o nosso património, a nossa identidade, e que o vinho advém do trabalho, do trabalho árduo dos nossos agricultores, e que o expoente máximo desse mesmo trabalho dos viticultores aparece numa garrafa. Nós, quando bebemos um copo de vinho, estamos a valorizar o trabalho das pessoas, com certeza, com moderação, nada de excessos, mas não é comparável o vinho com as outras bebidas. É a nossa bebida, é aquilo que nós devemos defender, é aquilo que é a nossa identidade. Nós não nos podemos esquecer que é uma região que temos a região demarcada do Douro e a região demarcada das Beiras, uma zona de transição em que grande parte do setor primário está também na viticultura, que grande parte daquilo que é o desenvolvimento económico e a pujança económica do nosso concelho assenta nos vitivinicultores, nos seus produtores, nas suas adegas, na sua marca. Aqui é a marca Meda que está a ser provada. Quando se bebe um vinho, estamos a beber algo do nosso território, algo do nosso concelho, e algo que é uma autenticidade única, e por isso com certeza que nós devemos, e é a nossa obrigação, dar a conhecer os produtos endógenos, os nossos produtores, a nossa capacidade também de ter néctares ímpares e dá-los a conhecer neste evento em que temos os jovens, muitos deles que têm agora a maior idade, que estão neste momento no início da vida, estão no final do ciclo, muitas vezes académico, e que devem provar e devem, através da bebida moderada do vinho, perceber que estão a desenvolver também uma economia local e a desenvolver o país no seu todo.
2: O Presidente da Câmara de Meda, César Figueiredo, e o balanço do Meda Mais. Pela Guarda arrancam hoje as festas da cidade, que vão decorrer até 2 de agosto no Parque Urbano do Rio Diz, reunindo concertos, animação, artesanato, street food, diversões e a nova festa da juventude, com campismo gratuito mediante reserva. A abertura faz-se com a banda sinfónica da PSP, seguindo-se Chico da Tina, Wet Bad Gang e Mundo Segundo e Sam the Kid. Nos últimos dias, Nuno Ribeiro atua a 31 de julho e os Calema encerram a festa a 1 de agosto. Os bilhetes e reservas estão disponíveis no portal do município da Guarda. Por Penedono, o município volta a aderir ao programa Voluntariado Jovem para a Natureza e Floresta 2026, convidando os jovens dos 16 aos 30 anos a participar na proteção da natureza e das áreas florestais do concelho. As inscrições decorrem no município de Penedono e na plataforma do IPDJ. Esta é uma oportunidade para agir pelo território, aprender no terreno e fazer a diferença na preservação das nossas florestas. Quanto ao tempo, para hoje o Instituto Português do Mar e da Atmosfera prevê céu limpo e vento fraco. Quanto às temperaturas, a máxima prevista para hoje na Meda é de 36 graus.
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9:52.

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0: Boa tarde, são 12 horas. 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
2: Notícias com José Luís Araújo.
3: Pela Meda terminou mais uma edição do Meda Mais. Durante 3 dias, o concelho recebeu inúmeros visitantes com uma taxa de ocupação hoteleira e de restauração perto dos 100%. Sérgio Silva, presidente da Meda Mais, faz um balanço positivo do evento.
4: Acho que sim, acho que tal aderência no campismo, o campismo funciona tudo muito bem, o pessoal está todo a gostar e creio que sim, está a responder. Temos vários géneros, vários estilos, bandas mais independentes, projetos novos, emergentes, não é? E é sempre por aí que nós arriscamos.
3: A mudança de datas não está... Está para os planos?
4: Mudança de datas. Para já, nós já desde sempre que é o último fim de semana completo de julho, pronto, e sempre mantemos isso. É claro que às vezes pode calhar melhor, outras vezes calha pior, mas assim, mas mantemos sempre essa data.
3: Que outras atividades é que a Meda Mais vai realizar ainda este ano?
4: Este ano vamos estar mais presentes nas festas e vamos desenvolver também, agora vamos pensar.
3: Já o Presidente de Câmara de Meda, César Figueiredo, diz que o Meda Mais é mais do que um evento de 3 dias.
5: O Meda Mais está presente naquilo que é a Meda, os jovens da Meda, é mais que um projeto de 2 ou 3 dias de uma semana, é um projeto que abraça o comportamento para o ano inteiro, porque o que se faz hoje vai-se perceber no futuro e no futuro próximo que os nossos jovens, quando forem para a faculdade e aqueles que nos visitaram, vão falar acerca do evento, do Meda Mais, da interação com os mais jovens, com os menos jovens, com a nossa gastronomia, com a nossa cultura, com o nosso património. É esse o objetivo, é proporcionar a pessoas que não sendo, e a jovens que não sendo do nosso concelho, até da nossa região, proporcionar através da música, de algo que é cultural, a visita no nosso concelho e através dessa operação, desse evento, proporcionar 2, 3 dias diferentes daquilo que é o contexto que eles têm na realidade do dia-a-dia. E para nós é a promoção de um território, a promoção também das suas gentes, e o objetivo é sempre que a Meda eleve o seu nome. O balanço é sempre positivo porque tivemos uma grande visita, tivemos o Parque Campismo que estava muito composto, estava com muita gente, houve segurança, as pessoas tiveram um bom comportamento, houve uma excelente interação com os operadores locais, também económicos, por isso deixa-me satisfeito.
3: Uma coisa que me chamou a atenção que foi haver provas de vinhos, ou seja, numa altura em que tanto se fala dos jovens para os tirar das bebidas brancas, também uma forma de educar os jovens para o consumo moderado do vinho?
5: Sempre moderado, mas os jovens têm que perceber também que o vinho é o nosso património, é a nossa identidade, e que o vinho advém do trabalho árduo

0: parte daquilo que é o desenvolvimento económico e a pujança económica do nosso concelho assenta nos vitivinicultores, nos seus produtores, nas suas adegas, na sua marca. Aqui é a marca Meda que está a ser provada. Quando se bebe um vinho, estamos a beber algo do nosso território, algo do nosso concelho, e algo que é uma autenticidade única, e por isso, com certeza que nós devemos, e é a nossa obrigação, dar a conhecer os produtos endógenos, os nossos produtores, a nossa capacidade também de ter néctares ímpares, e dá-los a conhecer neste evento em que temos os jovens, muitos deles que têm agora a maior de idade, que estão neste momento no início da vida, estão no final do ciclo, muitas vezes académico, e que devem provar e devem, através da bebida moderada do vinho, perceber que estão a desenvolver também uma economia local e a desenvolver o país no seu todo.
1: O Presidente da Câmara de Meda, César Figueiredo, e o balanço do Meda Mais. Pela Guarda arrancam hoje as festas da cidade, que vão decorrer até 2 de agosto no Parque Urbano do Rio Diz, reunindo concertos, animação, artesanato, street food, diversões e a nova festa da juventude, com campismo gratuito, mediante reserva. A abertura faz-se com a banda sinfónica da PSP, seguindo-se Chico da Tina, Wet Bad Gang e Mundo Segundo e Sam the Kid. Nos últimos dias, Nuno Ribeiro atua a 31 de julho e os Calema encerram a festa a 1 de agosto. Os bilhetes e reservas estão disponíveis no portal do município da Guarda. Por Penedono, o município volta a aderir ao programa Voluntariado Jovem para a Natureza e Floresta 2026, convidando os jovens dos 16 aos 30 anos a participar na proteção da natureza e das áreas florestais do concelho. As inscrições decorrem no município de Penedono e na plataforma do IPDJ. Esta é uma oportunidade para agir pelo território, aprender no terreno e fazer a diferença na preservação das nossas florestas. Quanto ao tempo, para hoje o Instituto Português do Mar e da Atmosfera prevê céu limpo e vento fraco. Quanto às temperaturas, a máxima prevista para hoje na Meda é de 36 graus.
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1: Notícias com José Luís Araújo.
2: Pela Meda terminou mais uma edição do Meda Mais. Durante 3 dias, o concelho recebeu inúmeros visitantes, com uma taxa de ocupação hoteleira e de restauração perto dos 100%. Sérgio Silva, presidente da Meda Mais, faz um balanço positivo do evento.
3: Acho que sim, acho que está algo aderência no campismo, o campismo está, funciona tudo muito bem, o pessoal está todo a gostar e creio que sim, está a responder. Temos vários géneros, vários estilos, bandas mais independentes, projetos novos, emergentes, não é? E é sempre por aí que nós arriscamos.
4: A mudança de datas não está... Está para os planos.
3: Mudança de datas. Para as referências, nós já desde sempre que é o último fim de semana completo de julho, pronto, e sempre mantemos isso. É claro que às vezes pode calhar melhor, outras vezes calha pior, mas, assim, mas mantemos sempre essa data.
4: Que outras atividades é que a Meda Mais vai realizar ainda este ano?
3: Este ano vamos estar mais presentes nas festas e vamos desenvolver também, agora vamos pensar.
2: Já o presidente de Câmara de Meda, César Figueiredo, diz que o Meda Mais é mais do que um evento de 3 dias.
5: O Meda Mais está presente naquilo que é a Meda, os jovens da Meda, e é mais que um projeto de 2 ou 3 dias de uma semana, é um projeto que abraça o comportamento para o ano inteiro, porque o que se faz hoje vai-se perceber no futuro e no futuro próximo que os nossos jovens, quando forem para a faculdade e aqueles que nos visitaram, vão falar acerca do evento, do Meda Mais, da interação com os mais jovens, com os menos jovens, com a nossa gastronomia, com a nossa cultura, com o nosso património. E esse é o objetivo, é proporcionar a pessoas que não sendo, e a jovens que não sendo do nosso concelho, até da nossa região, proporcionar através da música, de algo que é cultural, a visita no nosso concelho, e através dessa operação, desse evento, proporcionar 2, 3 dias diferentes daquilo que é o contexto que eles têm na realidade do dia-a-dia. E para nós é a promoção de um território, a promoção também das suas gentes, e o objetivo é sempre que a Meda eleve o seu nome. O balanço é sempre positivo porque tivemos uma grande visita, tivemos o Parque Campismo que estava muito composto, estava com muita gente, houve segurança, as pessoas tiveram um bom comportamento, houve uma excelente interação com os operadores locais, também económicos, por isso deixa-me satisfeito.
4: Uma coisa que me chamou a atenção que foi haver provas de vinhos, ou seja, numa altura em que tanto se fala dos jovens para os tirar das bebidas brancas, também uma forma de educar os jovens para o consumo moderado do vinho?
5: Sempre moderado, mas os jovens têm que perceber também que o vinho é o nosso património, a nossa identidade, e que o vinho advém do trabalho, do trabalho árduo dos nossos agricultores, e que o expoente máximo desse mesmo trabalho dos viticultores aparece numa garrafa. Nós, quando bebemos um copo de vinho, estamos a valorizar o trabalho das pessoas, com certeza, com moderação, nada de excessos, mas não é comparável o vinho com as outras bebidas. É a nossa bebida, é aquilo que nós devemos defender, é aquilo que é a nossa identidade. Nós não nos podemos esquecer que é uma região que temos, a região demarcada do Douro e a região demarcada das Beiras, uma zona de transição em que grande parte do setor primário está também na viticultura, que grande parte daquilo que é o desenvolvimento económico e a pujança económica do nosso concelho assenta nos vitivinicultores, nos seus produtores, nas suas adegas, na sua marca. Aqui é a marca Meda que está a ser provada. Quando se bebe um vinho, estamos a beber algo do nosso território, algo do nosso concelho, e algo que é uma autenticidade única, e por isso com certeza que nós devemos, e é a nossa obrigação, dar a conhecer os produtos endógenos, os nossos produtores, a nossa capacidade também de ter néctares ímpares, e dá-los a conhecer neste evento em que temos os jovens, muitos deles que têm agora a maior de idade, que estão neste momento no início da vida, estão no final do ciclo, muitas vezes académico, e que devem provar e devem, através da bebida moderada do vinho, perceber que estão a desenvolver também uma economia economia local e a desenvolver o país no seu todo.
2: O presidente da Câmara de Meda, César Figueiredo, e o balanço do Meda Mais. Pela Guarda arrancam hoje as festas da cidade, que vão decorrer até 2 de agosto no Parque Urbano do Rio Diz, reunindo concertos, animação, artesanato, street food, diversões e a nova festa da juventude, com campismo gratuito mediante reserva. A abertura faz-se com a banda sinfónica da PSP, seguindo-se Chico da Tina, Wet Bad Gang e Mundo Segundo e Sam the Kid. Nos últimos dias, Nuno Ribeiro atua a 31 de julho e os Calema encerram a festa a 1 de agosto. Os bilhetes e reservas estão disponíveis no portal do município da Guarda. Por Penedono, o município volta a aderir ao programa Voluntariado Jovem para a Natureza e Floresta 2026, convidando os jovens dos 16 aos 30 anos a participar na proteção da natureza e das áreas florestais do concelho. As inscrições decorrem no município de Penedono e na plataforma do IPDJ. Esta é uma oportunidade para agir pelo território, aprender no terreno e fazer a diferença na preservação das nossas florestas. Quanto ao tempo, para hoje o Instituto Português do Mar e da Atmosfera prevê céu limpo e vento fraco. Quanto às temperaturas, a máxima prevista para hoje na Meda é de 36 graus.
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0: Boa tarde, são 14 horas. 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
8: Notícias com José Luís Araújo.
9: Pela MEDA terminou mais uma edição do MEDA Mais. Durante três dias, o concelho recebeu inúmeros visitantes com uma taxa de ocupação hoteleira e de restauração perto dos 100%. Sérgio Silva, presidente da MEDA Mais, faz um balanço positivo do evento.
10: Acho que sim, acho que algo aderência no campismo, o campismo está, funciona tudo muito bem, o pessoal está todo a gostar e creio que sim, está a corresponder. Temos vários géneros, vários estilos, bandas mais independentes, projetos novos, emergentes, não é? E é sempre por aí que nós arriscamos.
9: A mudança de datas não está... Planos.
10: Mudança de datas. Para já, nós já desde sempre que é o último fim de semana completo de julho, pronto, e sempre mantemos isso. É claro que às vezes pode calhar melhor, outras vezes calha pior, mas, assim, mas mantemos sempre essa data.
9: Que outras atividades é que a MEDA Mais vai realizar ainda este ano?
10: Este ano vamos estar mais presentes nas festas e vamos desenvolver também, agora vamos pensar.
9: Já o presidente de Câmara de MEDA, César Figueiredo, diz que o MEDA Mais é mais do que um evento de três dias.
11: O MEDA Mais está presente naquilo que é a MEDA, os jovens da MEDA, e é mais que um projeto de dois ou três dias de uma semana, é um projeto que abraça o comportamento para o ano inteiro, porque o que se faz hoje vai-se perceber no futuro e no futuro próximo que os nossos jovens, quando forem para a faculdade e aqueles que nos visitaram, vão falar acerca do evento, do MEDA Mais, da interação com os mais jovens, com os menos jovens, com a nossa gastronomia, com a nossa cultura, com o nosso património. É o objetivo é proporcionar a pessoas que não sendo, e a jovens que não sendo do nosso concelho, até da nossa região, proporcionar através da música, de algo que é cultural, a visita no nosso concelho e através dessa operação, desse evento, proporcionar dois, três dias diferentes daquilo que é o contexto que eles têm na realidade do dia-a-dia. E para nós é a promoção de um território, a promoção também das suas gentes e o o objetivo é sempre que a Meda eleve o seu nome. O balanço é sempre positivo porque tivemos uma grande visita, tivemos o Parque Campismo que estava muito composto, estava com muita gente, houve segurança, as pessoas tiveram um bom comportamento, houve uma excelente interação com os operadores locais, também económicos, por isso deixa-me satisfeito.
9: Uma coisa que me chamou a atenção que foi haver provas de vinhos, ou seja, numa altura em que tanto se fala dos jovens para os tirar das bebidas brancas, também uma forma de educar os jovens para o consumo moderado do vinho?
11: Sempre moderado, mas os jovens têm que perceber também que o vinho é o nosso património, a nossa identidade, e que o vinho advém do trabalho, do trabalho árduo dos nossos agricultores, e que o expoente máximo desse mesmo trabalho dos viticultores aparece numa garrafa. Nós, quando bebemos um copo de vinho, estamos a valorizar o trabalho das pessoas, com certeza, com moderação, nada de excessos, mas não é comparável o vinho com as outras bebidas. É a nossa bebida, é aquilo que nós devemos defender, é aquilo que é a nossa identidade. Nós não nos podemos esquecer que é uma região que temos, a região demarcada do Douro e a região demarcada das Beiras, uma zona de transição em que grande parte do setor primário está também na viticultura, que grande parte daquilo que é o desenvolvimento económico e a pujança económica do nosso concelho assenta nos vitivinicultores, nos seus produtores, nas suas adegas, na sua marca. Aqui é a marca Meda que está a ser provada. Quando se bebe um vinho, estamos a beber algo do nosso território, algo do nosso concelho, e algo que é uma autenticidade única, e por isso, com certeza que nós devemos, e é a nossa obrigação, dar a conhecer os produtos endógenos, os nossos produtores, a nossa capacidade também de ter néctares ímpares, e dá-los a conhecer neste evento em que temos os jovens, muito deles que têm agora a maior de idade, que estão neste momento no início da vida, estão no final do ciclo, muitas vezes académico, e que devem provar e devem, através da bebida moderada do vinho, perceber que estão a desenvolver também uma economia local e a desenvolver o país no seu todo.
9: O Presidente da Câmara de Meda, César Figueiredo, e o balanço do Meda Mais. Pela Guarda arrancam hoje as festas da cidade, que vão decorrer até 2 de agosto no Parque Urbano do Rio Diz, reunindo concertos, animação, artesanato, street food, diversões e a nova festa da juventude, com campismo gratuito mediante reserva. A abertura faz-se com a banda sinfónica da PSP, seguindo-se Chico da Tina, Wet Bad Gang e Mundo Segundo e Sam the Kid. Nos últimos dias, Nuno Ribeiro atua a 31 de julho e os Calema encerram a festa a 1 de agosto. Os bilhetes e reservas estão disponíveis no portal do município da Guarda. Quanto ao tempo, para hoje o Instituto Português do Mar e da Atmosfera prevê céu limpo e vento fraco. Quanto às temperaturas, a máxima prevista para hoje na Meda é de 36 graus.
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0: Boa tarde, são 18 horas. 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
2: Agora, 18:23.

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1: Notícias com José Luís Araújo.
3: Pela MEDA terminou mais uma edição do MEDA Mais. Durante três dias, o concelho recebeu inúmeros visitantes com uma taxa de ocupação hoteleira e de restauração perto dos 100%. Sérgio Silva, presidente da MEDA Mais, faz um balanço positivo do evento.
4: Acho que sim, acho que algo aderência no campismo, o campismo está, funciona tudo muito bem, o pessoal está todo a gostar e creio que sim, está a responder. Temos vários géneros, vários estilos, bandas mais independentes, projetos novos, emergentes, não é? E é sempre por aí que nós arriscamos.
3: A mudança de datas não está para os planos?
4: Mudança de datas, para já, nós já desde sempre que é o último fim de semana completo de julho, pronto, e sempre mantemos isso. É claro que às vezes pode calhar melhor, outras vezes calha pior, mas assim, mas mantemos sempre essa data.
3: Que outras atividades é que a MEDA Mais vai realizar ainda este ano?
4: Este ano vamos estar mais presentes nas festas e vamos desenvolver também, agora vamos pensar.
3: Já o presidente da Câmara de MEDA, César Figueiredo, diz que o MEDA Mais é mais do que um evento de três dias.
5: O MEDA Mais está presente naquilo que é a MEDA, os jovens da MEDA, é mais que um projeto de dois ou três dias de uma semana, é um projeto que abraça o comportamento para o ano inteiro, porque o que se faz hoje vai-se perceber no futuro e no futuro próximo que os nossos jovens, quando forem para a faculdade e aqueles que nos visitaram, vão falar acerca do evento, do MEDA Mais, da interação com os mais jovens, com os menos jovens, com a nossa gastronomia, com a nossa cultura, com o nosso património. E esse é o objetivo, é proporcionar a pessoas que não sendo, e a jovens que não sendo do nosso concelho, até da nossa região, proporcionar através da música, de algo que é cultural, a visita no nosso concelho e através dessa operação, desse evento, proporcionar dois, três dias diferentes daquilo que é o contexto que eles têm na realidade do dia a dia. E para nós é a promoção de um território, a promoção também das suas gentes, e o objetivo é sempre que a MEDA eleve o seu nome. O balanço é sempre positivo porque tivemos uma grande visita, tivemos o Parque Campismo que estava muito composto, estava com muita gente, houve segurança, as pessoas tiveram um bom comportamento, houve uma excelente interação com os operadores locais, também económicos, por isso deixa-me satisfeito.
3: Uma coisa que me chamou a atenção foi haver provas de vinhos, ou seja, numa altura em que tanto se fala do
6: os jovens, para os tirar das bebidas brancas, também uma forma de educar os jovens para o consumo moderado do vinho?
5: Sempre moderado, mas os jovens têm que perceber também que o vinho é o nosso património, a nossa identidade, e que o vinho advém do trabalho, do trabalho árduo dos nossos agricultores, e que o expoente máximo desse mesmo trabalho dos viticultores aparece numa garrafa. E nós, quando bebemos um copo de vinho, estamos a valorizar o trabalho das pessoas, com certeza, com moderação, nada de excessos, mas não é comparável o vinho com as outras bebidas. É a nossa vida, é aquilo que nós devemos defender, é aquilo que é a nossa identidade. Nós não nos podemos esquecer que é uma região que temos, a região demarcada do Douro e a região demarcada das Beiras, uma zona de transição em que grande parte do setor primário está também na viticultura, que grande parte daquilo que é o desenvolvimento económico e a pujança económica do nosso concelho assenta nos vitivinicultores, nos seus produtores, nas suas adegas, na sua marca. Aqui é a marca Meda que está a ser provada. Quando se bebe um vinho, estamos a beber algo do nosso território, algo do nosso concelho, e algo que é uma autenticidade única, e por isso, com certeza que nós devemos, e é a nossa obrigação, dar a conhecer os produtos endógenos, os nossos produtores, a nossa capacidade também de ter néctares ímpares, e dá-los a conhecer neste evento em que temos os jovens, muitos deles que têm agora a maior idade, que estão neste momento no início da vida, estão no final do ciclo, muitas vezes académico, e que devem provar e devem, através da bebida moderada do vinho, perceber que estão a desenvolver também uma economia local e a desenvolver o país no seu todo.
3: O Presidente da Câmara da Meda, César Figueiredo, e o balanço do Meda Mais. Pela Guarda arrancam hoje as festas da cidade, que vão decorrer até 2 de agosto no Parque Urbano do Rio Diz, reunindo concertos, animação, artesanato, street food, diversões e a nova festa da juventude, com campismo gratuito mediante reserva. A abertura faz-se com a banda sinfónica da PSP, seguindo-se Chico da Tina, Wet Bad Gang e Mundo Segundo e Sam the Kid. Nos últimos dias, Nuno Ribeiro atua a 31 de julho e os Calema encerram a festa a 1 de agosto. Os bilhetes e reservas estão disponíveis no portal do município da Guarda. Quanto ao tempo, para hoje o Instituto Português do Mar e da Atmosfera prevê céu limpo e vento fraco. Quanto às temperaturas, a máxima prevista para hoje na Meda é de 36 graus.
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0: boa noite. São 20 horas. 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
1: Notícias com José Luís Araújo.
2: O Alameda terminou mais uma edição do Meda Mais. Durante 3 dias, o concelho recebeu inúmeros visitantes, com uma taxa de ocupação hoteleira e de restauração perto dos 100%. Sérgio Silva, presidente da Meda Mais, faz um balanço positivo do evento.
3: Acho que sim, acho que algo aderência no campismo, o campismo funciona tudo muito bem, o pessoal está todo a gostar e creio que sim, está a responder. Temos vários géneros, vários estilos, bandas mais independentes, projetos novos, emergentes, não é? E é sempre por aí que nós arriscamos.
2: A mudança de datas não está nos planos?
3: Mudança de datas, para já, nós já desde sempre que é o último fim de semana completo de julho, pronto, e sempre mantemos isso. É claro que às vezes pode calhar melhor, outras vezes calha pior, mas assim, mas mantemos sempre essa data.
2: Que outras atividades é que a Meda Mais vai realizar ainda este ano?
3: Este ano vamos estar mais presentes nas festas e vamos desenvolver também, agora vamos pensar.
2: Já o Presidente de Câmara de Meda, César Figueiredo, diz que o Meda Mais é mais do que um evento de 3 dias.
4: O Meda Mais está presente naquilo que é a Meda, os jovens da Meda, e é mais que um projeto de 2 ou 3 dias de uma semana, é um projeto que abraça o comportamento para o ano inteiro, porque o que se faz hoje vai-se perceber no futuro e no futuro próximo que os nossos jovens, quando forem para a faculdade e aqueles que nos visitaram, vão falar acerca do evento, do Meda Mais, da interação com os mais jovens, com os menos jovens, com a nossa gastronomia, com a nossa cultura, com o nosso património. E esse é o objetivo, é proporcionar a pessoas que não sendo, e a jovens que não sendo do nosso concelho, até da nossa região, proporcionar através da música, de algo que é cultural, a visita no nosso concelho e através dessa operação, desse evento, proporcionar 2, 3 dias diferentes daquilo que é o contexto que eles têm na realidade do dia-a-dia. E para nós é a promoção de um território, a promoção também das suas gentes, e o objetivo é sempre que a Meda eleve o seu nome. O balanço é sempre positivo porque tivemos uma grande visita, tivemos o Parque Campismo que estava muito composto, estava com muita gente, houve segurança, as pessoas tiveram um bom comportamento, houve uma excelente interação com os operadores locais, também económicos, por isso deixa-me satisfeito.
2: Uma coisa que me chamou a atenção que foi haver provas de vinhos, ou seja, numa altura em que tanto se fala dos jovens para os tirar das bebidas brancas, também uma forma de educar os jovens para o consumo moderado do vinho?
4: Sempre moderado, mas os jovens têm que perceber também que o vinho é o nosso património, a nossa identidade, e que o vinho advém do trabalho, do trabalho árduo dos nossos agricultores, e que o expoente máximo desse mesmo trabalho dos viticultores aparece numa garrafa. Nós, quando bebemos um copo de vinho, estamos a valorizar o trabalho das pessoas, com certeza, com moderação, nada de excessos, mas não é comparável o vinho com as outras bebidas. É a nossa bebida, é aquilo que nós devemos defender, é aquilo que é a nossa identidade. Nós não nos podemos esquecer que é uma região que temos, a região demarcada do Douro e a região demarcada das Beiras, uma zona de transição em que grande parte do setor primário está também na viticultura, que grande parte daquilo que é o desenvolvimento económico e a pujança económica do nosso concelho assenta nos vitivinicultores, nos seus produtores, nas suas adegas, na sua marca. Aqui é a marca Meda que está a ser provada. Quando se bebe um vinho, estamos a beber algo do nosso território, algo do nosso concelho, e algo que é uma autenticidade única, e por isso com certeza que nós devemos, e é a nossa obrigação, dar a conhecer os produtos endógenos, os nossos produtores, a nossa capacidade também de ter néctares ímpares e dá-los a conhecer neste evento em que temos os jovens, muitos deles que têm agora a maior de idade, que estão neste momento no início da vida, estão no final do ciclo, muitas vezes académico, e que devem provar e devem, através da bebida moderada do vinho, perceber que estão a desenvolver também uma economia local e a desenvolver o país no seu todo.
2: O Presidente da Câmara de Meda, César Figueiredo, e o balanço do Meda Mais. Pela Guarda, arrancam hoje as festas da cidade, que vão decorrer até 2 de agosto no Parque Urbano do Rio Diz, reunindo concertos, animação, artesanato, street food, diversões e a nova festa da juventude, com campismo gratuito, mediante reserva. A abertura faz-se com a banda sinfónica da PSP, seguindo-se Chico da Tina, Wet Bad Gang e Mundo Segundo e Sam the Kid. Nos últimos dias, Nuno Ribeiro atua a 31 de julho e os Calema encerram a festa a 1 de agosto. Os bilhetes e reservas estão disponíveis no portal do município da Guarda. Quanto ao tempo, para hoje o Instituto Português do Mar e da Atmosfera prevê céu limpo e vento fraco. Quanto às temperaturas, a máxima prevista para hoje na Meda é de 36 graus.
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4: Boa noite. São 23 horas. 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